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Olá, muito bom dia a todo o auditório da Web Rádio Portugal Online. Pois é, hoje domingo dia 26 de 7 de 2026. Estou aqui eu, locutora Margarida, na vossa companhia para vos dar 3 horinhas de música para todos vocês. Espero que gostem de estar na minha companhia porque eu vou adorar estar na vossa. Então, bom dia com Aida de Castro para todos vocês. Bom dia com alegria.

Pois é, bom dia a todo o auditório da Web Rádio Portugal Online, pois é. Então, olha, bom dia, e vamos tomar um cafezinho, eu vou convidar a vir tomar um cafezinho comigo, quem? O Lucas 27, que está aqui na minha companhia, e também todos vocês que estão por trás das cortinas. Pois é, bom dia, Tó Saraiva, vais tomar um cafezinho a mais eu? E ali o Márcio Amaro, mas não pode ser mafioso, porque Márcio Amaro é mafioso, veja lá a janela, pode estar a sair do banho e ele está-te a micar. Pois é, bom dia Tó, muito obrigado por estar aí desse ladinho na companhia da Web Rádio Portugal Online. Bom dia, bem tomar café, bora lá, um cafezinho logo pela manhã faz bem, e manteiga com pão, não é pão com manteiga, bora lá.

Assim que ficamos com Márcio Amaro, bem tomar café. Pois é, venham, venham, venham tomar café aqui na minha companhia. Eu entrei na sala para vos dar música. Bora lá, entrei na sala. É para todos, tudinhos, sem exceção.

pois é, entrei na sala para vos dar música, muita música, 3 horinhas de música aqui na minha companhia. Helena Correia diz assim: baila, baila ao meu lado, bora lá.

assim ficamos com os bons e a bela portuguesa. E agora? Agora vamos ficar com música, que é de música que se trata por aqui. E já temos aqui o Triclave juntos. Outra vez o Triclave vai saltar para a pista para todos vocês.

0: assim que ficamos com o trio Clave juntos outra vez. E agora? Agora já temos aqui a participação do Pancadinhas, o capitão Pancadinhas, ele que já está do ladinho lá também na escuta da Web Rádio Portugal Online. Vamos lá então ouvir o que é que ele nos tem para dizer. Olá, bom dia, Pancadinhas.
1: A Margarida, um feliz domingo para si e a família deste lado. Fala aqui o homem da telefonia, o Pancadinhas. Um feliz domingo para si e a família deste lado. Uma permissão aí da telefonia. Então, toma para a malta toda, aí da telefonia. E esse que o povo é aquilo ainda, acho que não acordou ainda, que não é meio das lotas, ao meio das semelhas, já deve estar. Tu já anda aqui ao meio das letrinhas e as sardinhas, a cabra-má. Beijinho, boa missão, lá.
0: Beijinhos para si, Capitão Pancadinhas, um ótimo domingo para si e para todos os seus. E vamos então ficar com Dênia. Oh, Lola, oh, Beto Mendonça, tá, andaste nas semelhas ou a namorar durante a noite? Isso agora. Pois é, então vamos ficar com Oh, Lola, é para todos nós e vem da parte do Pancadinhas. Bora lá.
2: Bom dia,
3: Lola.

Foi assim que ficamos com Dênia. Oh Lola, eu quero dar-vos bons dias ao Gouveia e ao Maestro, que acabou de se juntar a nós aqui na salinha chat da Boa Rádio Portugal Online. Astros, o bater do coração vai para todos vocês. Bora lá!

E ficamos com um astro de bater do coração. Eu vou dar os bons dias e as boas-vindas à Fati, que acabou de se juntar a nós aqui na Salinha Chata Web Rádio Portugal Online. Bora lá, bom dia Fati, bem-vinda, feliz domingo para si. E vamos ficar com Cris Ribeiro no ar, bora lá.

Ficamos com o Cris Ribeiro no ar, e agora vamos ficar com Romana. Quem te dera, pois é, bora lá então escutar Romana. E vou dar os bons dias também ali à nossa locutora Anitta, que acabou de se juntar a nós aqui na Salinha Chata Web Rádio Portugal Online. Bom dia, bem-vinda e um ótimo domingo para ti. Bora lá!

assim ficamos com Romana, quem te dera, banda Fusifone, Carlos Teixeira, Renato Teixeira e Vasco Fernandes e Sérgio Soares, vem trazer um temazinho para todos nós, bora lá!

E assim que ficamos com um iniciador da licença, este também do baú das recordações. E Bazon, que te mostras agora um coração sem vergonha. E é para todos tudinhos, sem exceção. Bora lá!

Pois é, coração sem vergonha e moscas sem vergonha. Tinha aqui uma mosca, só umazinha, e ela tinha que fazer estragos. Pois é, foi-se suicidar no meu café. Olhem se pode, eu que amo café, não é? Eu ia agora beber o café e pronto, tem lá a mosca que se suicidou. Agora tenho que chamar o cangalheiro para vir fazer o funeral, não é? Mas não, não, vou lá deitar pelo cano abaixo, porque senão amanhã em todas as outras para o funeral e depois eu não me aguento por aqui. Pois é, então vamos ficar com a minha portuguesa, enquanto que eu vou ali tirar um cafezinho e já volto. Bora lá!

portuguesa, sim, senhora, pois é. E é a nossa portuguesa, pois é. Dênia de Dama. Os Dama e o Zé Mar vêm nos trazer assim. Vamos ficar todos ao ai. Bora lá ficar ao ai com o Dama e Zé Mar. Bora lá.

Pois é, ficamos ao ai com os Dama e o Zé Maro. Pois é, foi de ficar ao ai, não foi? Mas agora eu vou mandar um beijinho para todos que estão aqui na minha companhia e também para todos que estão pelo Facebook, pois é, dispositivos móveis e salinhas associadas. Então aqui na salinha de chat da Web Rádio Portugal Online, um beijinho vai para o Gobeia, o Vidal, o passarinho pardalito, pois é, o Lucas 27, o baterista, também a Lina, a Isa Neto, o nosso Tuguinha Boy, pois é, ele que está sempre aqui, firme e herto na nossa companhia, quando não vai para as docas, pois é, namorar. E para a nossa locutora Anitta, então vai um beijinho, não vai um, não vai dois, vai três beijinhos, um beijinho português para todos vocês.

Assim que ficamos com Rebeca com o beijinho português. E agora? Agora vamos ficar com aquela francesinha. Bora lá!

Vamos com Imagina, pois é. E vamos agora ficar com Martim. Ai, como eu posso? Bora lá então escutar Martim aqui na Web Rádio Portugal Online. Bora lá.

Agora parou tudo com o pardalito. O pardalito veio aqui ao meu privado. Oh, pardalito, tu não perdes pela demora, pois não. Vamos aqui então ao privado do pardalito, diz assim. Ele diz assim: vê se não grita muito, ainda estou de olho aberto e outro fechado. Temos pena, acorda para a vida. Mete aí, Carlos, sou de tê-la, dá-me o pipi da Maria. Para ti, com um beijinho nas fuças de gazela. Pois é, eu já te dou o pipi. Espera lá que eu já te vou dar o pipi. Então o pipi é para mim, eu vou partilhar com todos vocês, porque eu gosto da coisa em pacote. Pois é. Vamos lá então ao pipi da Maria. E vem da parte do pardalito para mim. Pois é, mas eu vou partilhar com todos vós. Bora lá.

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caído em um grande trambolhão, mas aqui já estou na vossa companhia de novo. Espero eu que esteja tudo a chegar em condições aí desse lado, porque isto travou tudo e o meu boss desligou-se, pois foi. Então vamos lá ficar aqui, ficamos com o pipi da Maria, que veio ali da parte do passarinho para mim, que eu partilhei com todos vocês. E agora para o passarinho, olha passarinho, eu não tenho carta de condução, não te posso dar os pipis porque eu não conduzo. Mas o que posso te dar é o pito douradinho da Maria, pois é, eu sou cozinheira. Oh, pois é. Então vai para ali para o passarinho sem pacote, porque ele não gosta de pacote. É só para ele. Vamos tirar os fones e vamos deixá-lo ouvir o pito douradinho da Maria. Pois é, querias? Aqui tens. Um só para ti sem pacote.

depois do pito douradinho da Maria, que foi ali para o passarinho. Pois é, o passarinho conseguiste comer tudo? Ah, pois é. Vamos ficar com David Carreira depois da tempestade. Bora lá.

É, pois é, foi assim que ficámos com David Carreira depois da tempestade. E agora vamos aqui ao privado do Príncipe, que diz assim: Bom dia, Margarida, boa emissão. Este tráfego está imenso, é só a pita delas. Pois é, então ele pede para escutar e dar a escutar aqui o quinzinho de Portugal, a pita delas. Bora lá, as a pita delas que vieram ali da parte do Príncipe, bora lá.

ficamos com o quinzinho de Portugal, a pitadelas e meio dali da parte do Prince, para todos nós escutarmos, pois é. E foi o quinzinho de Portugal, e agora é capaz de dizer assim, és tão boa, e quem diz que és tão boa, quem disse foi o Hermano José, bora lá, és tão boa.

pois é, foi assim que ficámos com o Saminho, meu silêncio. E agora? Agora vai esta música, vai para o meu chefinho. Pois é, o meu chefinho está de férias. Está de férias, mas já deu os bons dias aqui à doutora Margarida. Então vai para o nosso chefinho. Bandaluza, meu chefinho. É para ti, segura aí, para ti, para todos os teus que estão na tua companhia. Segura, chefinho, que esta é toda tua.

ficamos com Banda Luz ao meu chefinho, que foi ali para o chefinho aqui da Web Rádio Portugal Online, que ele está pela escuta romana, cantando para todos vocês. Bora lá!

ficamos com Romana cantando o Matias Damásio nos traz os loucos. Bora lá então escutar Matias Damásio aqui na Web Rádio Portugal Online. E é para todos sem exceção. Bora lá.

Foi assim que ficamos com Matias Amados loucos. E agora vou aqui ao privado do Príncipe, o Príncipe diz assim: é para todos com um desejo de um bom domingo. Então esta música de Maria Maravilha Amor Perfeita é para todos nós com votos de um ótimo domingo para todos nós, que vem da parte do Príncipe. Obrigado, Príncipe, pela tua participação. Bora lá então escutar.

0: tudo, parou tudo, porque eu tenho aqui uma participação, a participação mais amorosa de todos os tempos. Pois é, e vem ali da parte do meu mensagem. E quem manda essa mensagem é o Mátia. Pois é, bonjour Mátia, beijo, beijo para ti. Vamos escutar o que é que nos diz o Mátia.
1: Hoje eu matei uma caneca.
0: Pois é, ele quer o zumba na caneca e vai para o Mátia com um grande beijinho. Para ti, Mátia, um grande beijinho e vamos ficar com o zumba. Zumba na caneca.

É, pois é, aqui a locutora Margarida anda a ouvir mal, muito mal, pois é, anda a ouvir mesmo muito mal. Eu não ouvi mal, eu tinha o arrebito a seguir ao zumba na caneca e ele subiu, pois é. Ele subiu e passou o arrebita, mas tenho aqui o zumba na caneca para o Mátia, Mátia. Perdão, Mátia, perdão. E agora vem aí o teu zumba na caneca, pois é, é para ti com... Um beijo muito grande para ti, Mátia. Um beijinho para ti. Bora lá zumbar na caneca com o Mátia.

depois do Zumba na Caneca, que foi ali para o Mátia, com um grande beijinho da minha parte, vamos ficar com Bruno Marrone. Essa história eu conheço, é a história mais conhecida do planeta. Bora lá!

Pois é, eu não cantei, juro que eu não cantei, só cantei aqui e os vizinhos qualquer dia chamam a polícia ou os bombeiros, pensou que me está a dar alguma coisinha. Então vamos aqui já ao privado da nossa Cris Correia. Vamos ao privado da nossa Cris Correia, que ela disse, veio ao meu privado e disse-me assim: a menina que eu fui quando for possível, passa para todos vocês. Pois é, então vamos ficar com a menina que eu fui, espero que seja este tema, porque ela não me disse quem cantava. Então eu procurei mesmo pelo título e achei: a menina que eu fui é da Cris Correia para todos nós. Muito obrigado, Cris, pela tua participação. Um grande beijinho para ti e bom trabalho. Bora lá então escutar.

foi assim que ficamos com A Menina Que Eu Fui. E veio ali da parte da Cris Correia para todos nós. Muito obrigado, Cris, pela tua participação. E agora vou aqui ao privado do Pardalite. Pois é, o Pardalite que diz assim. Agora sim, um tema romântico para ti, com beijos. Nas goelas, ai, valha-me Deus, até fazer o pino no sofá. Pois é, e é dali do passarinho, é para mim, mas eu vou partilhar com todos vocês porque eu gosto do pacote. Ele é que não gosta do pacote, mas eu gosto. Luana Prado, eu te amo. Pois é, 4 semanas de amor é muito tempo. Bora lá então escutar este lindíssimo tema que vem da parte do passarinho para mim e eu vou partilhar com vocês.

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1: Muito obrigado.
2: Pois é, e foi assim que ficamos com Luana Prado, pois é. E veio ali da parte do passarinho, olha, passarinho. Muito obrigado pela música, era linda, pois é. Mas sabes, eu vou mandar uma para ti também. Tu não gostas do pacote, vamos todos tirar os fones, porque ele não quer pacotes para ninguém, pois não. É só para ele. Não me enganes com falsidades, é para ti com um grande beijinho e um feliz domingo, bora lá!

Pois é, não me enganes com falsidade. Foi ali para o passarinho com uma beijoca e um ótimo domingo para ele. Vais-te embora, não vais? Não vais que é só fé. A seguir é tudo só fé. E é o grelo, bora!

0: E foi assim que ficamos com só fé com o grelo, pois é. E agora? Agora vamos aqui ao meu mensageiro, que tenho aqui mais uma mensagem do Mátia. Pois é, vamos lá ouvir o que é que o Mátia me vai pedir desta vez. Bora lá.
1: Bonjour, sou Rodrigo de Tocatoca, s'il vous plaît.
0: Obrigado, Mátia. O Mátia quer o toca-toca, s'il vous plaît. Merci beaucoup, Mátia. Um grande beijo para ti. E vamos ficar então com o toca-toca que vai para o Mátia. Beijinhos, Mátia. O toca-toca já está aqui prontinho para ti. Bora lá, toca-toca para o Mátia.

E assim que ficamos com o Toca Toca, que foi a diplomática, um grande bisu para ele. E agora vamos ficar com Te Amo, Te Amo Demais. Bora lá!

nós. E agora o Romão chegou, sentou e já pediu. Eu quase que não sentava para pedir uma música, não é verdade? Mas o que ele queria ficar ao ai? Eu queria ficar ao ai, mas não pode ficar ao ai porque já ficamos todos ao ai hoje. Então ele diz assim: eu, tu e o sol. Não, não tenho, mas tenho o sol, eu e tu. Pois é. É, se eu tenho o sol, eu e tu, eu tenho. E é do Romão para todos nós. Pois é, com votos de um ótimo domingo para todos nós. Bora lá então ficar com o Carminho, o sol, eu e tu, que vem ali da parte do Romão para todos nós. Bora lá.

Foi assim que ficamos com o Carminho, o Sol, eu e tu, que veio ali da parte do Romão para nós. Então vamos cá ficar com o DJ Ruma Fátima, pois é. Não negues o teu amor e é para todos tudinhos, sem exceção. Bora lá. Bora no coração.

foi assim que ficamos com Não Me Negues o Teu Amor. Pois foi. Traíste-me sem pensar bem ali para a minha policinha. Pois é, policinha, segura esta que estás quase a chegar. Bora lá.

Pois é, depois de traíste-me sem pensar que eu mandei ali para a minha policinha. Vamos ficar com o quê? Com os 10 mandamentos do amor. Pois é, bora lá.

E foi assim que a minha emissão está quase, quase na reta final. 3 horinhas aqui na vossa companhia, foi muito bom. Então agora vamos aqui já para ver quem é que fez um likezinho do lado lá no Facebook, pois é, quem esteve por lá. Aqueles que se manifestam e aqueles que não se manifestam, mas estão lá. Vamos lá ver quem é que andou por aqui para as páginas. Andou o Duarte Portelo, também Emanuel Sousa, Marcos Fragoso Alves e Zanetti, e também a Anabela Rodrigues Lourenço. Na outra página foi o Jam Jesus, o Marcos Fragoso Álvaro, Anabela Rodrigues, Manuel R. Freitas e Genito Alberto e Eduardo. Pois é, muito obrigada a todos vocês que deram o vosso feedback e aqueles também que não deram. Mas vamos ficar já com Ana Duarte. Deixa-me ouvir, teu coração é para todos vocês que estiveram por trás das cortinas. Bora lá!

estou mesmo, mesmo na reta final da minha emissão. Este tema vai já para quem? Para quem vai fazer já a seguir a mim, ela e para a nossa locutora Star, ela que vai estar aqui duas horinhas na vossa companhia a dar música. Pois é, tu, solo tu, é para ti estar com votos de uma excelente emissão. Segura que este é todo teu, tu, solo tu. E te desejo uma excelente emissão. Bora lá.

Eu estou mesmo na reta final da minha emissão, até vou roubar aqui um minutinho aqui à nossa star. Pois é, vou roubar um minutinho porque eu vou passar um temazinho para o Mátia. Pois é, para o Mátia que esteve a ouvir a minha emissão desde manhãzinha, para ele que já participou e já pediu esta música, mas ele gosta tanto que eu vou passar para ele o Toca Toca novamente, que é com esta música que eu vou me despedir de todos vocês. Vou-me despedir então de todos que estão aqui na minha companhia, vou-me despedir da Carolina, da Cris Correia, também do Prince, do Patinho, também da Luísa, do Lucas 27, do Romão, da Isanete, da nossa policinha, do Tuguinha Boy, da Anitta. Às tardes já numa excelente emissão, então vamos ficar com o Toca Toca e depois passo um pouquinho da minha saída e eu vou entregar os comandos ali à nossa locutora Star. Então, Mátia, para ti, com um grande bisu, Toca Toca!

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Olá, muito bom dia, boa tarde, boa noite e até quem sabe uma excelente madrugada para si, que se encontra então desse lado na sintonia da Web Rádio Portugal. A partir de agora e até bem pertinho das 13 horas de Portugal Continental, irão ficar na minha companhia, companhia da Star, desde a ilha de Jersey, Reino Unido, neste dia 26 de julho de 2026. Já chove, é verdade, mas está abafado. Ora, os parabéns ali para a nossa locutora Margarida, que esteve então aqui 3 horinhas a fazer-vos companhia, é verdade. Sempre com boa música e boa disposição. E para ti, Margarida, pela tua emissão, um beijinho. Também desejo a continuação de um ótimo domingo. E olha, fica este tema de Rodrigo Menezes, um tema que eu gosto bastante e vou partilhar contigo, que se intitula Se Tu Existes. Então agarra que é tudo teu, com um beijinho então aqui da minha parte.

tu existes foi então ali para a nossa Margarida, com um beijinho então da minha parte. Ora, vamos à nossa salinha de convívio, a nossa locutora Cris Correia, que está então ausente de locuções, mas também faz parte da equipe, ela que se encontra então já a trabalhar lá no Algarve. Um beijinho para ti, bom trabalho. Para aquele bardinho vai um beijinho, para o Patinho também um beijinho para a Luísa, para o Príncipe dos meus cogumelos, é verdade, dos meus mushrooms, também vai um beijinho. Puto Reguila da Bola de Berlim, vai um beijinho para ti. Lucas 27 Morcão, outro beijinho. Carolina, também vai uma beijoca para ti. Isaneto, que deve então estar de volta do seu almoço, não sei o que vai ser, mas de certeza que ela já me vai dizer o que é a ementa de hoje. Um beijinho para a nossa polícia, também vai um beijinho para a Dona Leonor, se estiver na escuta, senão ela depois lhe dará um beijinho. E também para todos que se encontram aí junto do Tilanda, ela com os morangos. Para o Tuguinho, epá, esse domingo... Esse chute no rabiosco, a ver se ele acorda. Margarida, mais uma vez, parabéns pela tua emissão. Um beijinho. Anita, também um beijinho para ti. E já sei que daqui a pouco vais trabalhar. Um bom trabalho. E estou aqui a fazer-vos companhia. O próximo tema chama-se Gosto de Ti. É aqui a... O conjunto de duas vozes, uma delas já não se encontra entre nós, infelizmente, de David Carreira com a sua irmã Sara Carreira. Então este tema eu deixo para vós aqui na nossa salinha.

A carreira já não se encontra entre nós, mas fica este tema e outros, mais alguns que ela deixou para nós podermos então sempre recordar esta linda voz que infelizmente partiu cedo. Às vezes as coisas são assim, mas ficam sempre músicas para nós podermos recordar. Isto foi então o som que eu deixei para todos vocês aqui na nossa salinha. Vamos então lhe dar um beijinho ao nosso locutor Ironside, é verdade, ele hoje levantou o cedo da cama, é verdade. Ele que deve já ter tão acedido o seu almoço e adiantado o seu jantar para mais logo, porque ele é um homem muito organizado, é verdade. Vocês não sabem, mas eu vou-vos contar, eu conto-vos tudo. Ele prepara tudo ali ao detalhe, o que é que vai fazer já para amanhã, para o almoço e para o jantar. E ah, ele é um homem assim, muito dedicado, pois é verdade, o nosso Ironside. Também se juntou o Frank Castle, um beijinho, e também o Chuchu das Emoções, uma beijoquinha. Ora, para quem se encontra do outro lado, um beijinho muito especial, obrigado por estarem desse lado. Vai já para a nossa Anabela Rodrigo Lourenço, é claro que se encontra do outro lado, sempre na nossa companhia. Anita Silveira, também não sei quem é. Essas duas meninas, vocês que me digam. Manuela Freitas, uma beijoquinha também para si. E o tema diz: Rendido ao Amor. Vai então para vocês que se encontram do outro lado, no escondidinho. Rachel, também um beijinho para ti.

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2: É verdade, é como eu vos digo, é verdade, ali o nosso Ironside, ele que me diz assim: Star, levantei-me cedo, mas já estive a tratar do almoço e jantar. E depois ele põe, o almoço só falta aquecer e o jantar ainda está no micro-ondas a fazer. Oh rapaz, ainda só são 11h21 da manhã, tu já tens o jantar a fazer, isso depois vai ser o quê? Vai ser com batatas e arroz do pacote, depois é só aqueceres, voltares a aquecer, para depois estar pronto para comeres mais loguinho depois das 19, não é verdade? Ah, pois é, bebê, no microforno, é verdade, está grelhando então ali, se calhar o seu jantarzinho, não é verdade? Ora, vamos então a mais um tema que eu vou partilhar com todos vocês, que diz inseparáveis, e nós estamos mesmo inseparáveis da Web Rádio Portugal Online, a rádio que vos faz companhia por esse mundo fora. O mundo é nosso, é verdade, não acredito, não duvidem disso, a rádio dos afetos. Nós aqui deste lado a passar música para o seu ouvido. Se quiserem fazer o vosso pedido musical, o meu privado está aberto para pedidos musicais, é claro. Para quem tiver o meu Messenger também pode lá ir, para quem tiver nas páginas da rádio pode também deixar o seu pedido lá nas minhas publicações. E eu tentarei então passar o seu pedido. Rui Pedro, aquele beijinho especial para ti. Também para o Sr. André e a Dona Céu, é mais uns amigos meus que as férias estão então a acabar. E Paula Simões, também um beijinho para ti. Inseparáveis, Chintãozinho e Chororó, que eu deixo então para todos vocês.

Depois de Inseparáveis, a canção me faz chorar. Vai então para todos os apaixonados. Umas musiquinhas assim mais remélicas que eu tenho aqui, depois vamos virar. E depois vamos virar, é a verdade, porque hoje é domingo e hoje está-me a apetecer variar aqui a coisa. Não é que eu hoje não esteja remélica, mas eu sou remélica por natureza, mas às vezes é bom mudar. É a verdade. São músicas que eu costumo passar às vezes, mas pronto. Não há nada de barulho, é a verdade. Hoje não há rock para ninguém, não há basqueiro para ninguém. É domingo, temos que aproveitar, não é verdade? Para todos os nossos imigrantes espalhados então por esse mundo fora, eles que já, alguns já foram de férias, é verdade, outros ainda vão a caminho, aproveitem ao máximo as férias com a vossa família, porque o tempo passa a correr. Se forem de viagem, devagar, porque, como diz a música, vale mais um minuto na vida do que a vida no minuto. Eu sei que é. Que aquela vontade de chegar a casa e abraçar quem nós deixamos do outro lado é muito importante. Acreditem que eu sei o que isso é, mas vale mais irmos devagar e chegar lá inteirinhos. Um beijinho para todos vocês. Bora lá ficar com A Canção Me Faz Chorar.

canção me faz chorar, foi então um tema que eu partilhei com todos vocês. Vamos a mais um Rui Bandeira também aqui a passar. Não sei de ti. Ora, eu sei precisamente onde é que tu estás. É verdade. Estás aí escondidinho desse lado na nossa companhia. Aquele beijinho para ti.

Pensar. É verdade, mas esta música não quis entrar, é verdade, mas eu já te vou buscar. Vamos então ficar com Cleiton e Camargo, Pensa com o Coração. Vou puxar então a coisa aqui atrás.

verdade, pense bem, pense com o coração, porque às vezes as pessoas não pensam com o coração, é verdade. Pensam com outra coisa, e depois dão-se mal. Lucas, aquele beijinho para ti. Vamos lá então ao Rui Bandeira. Não sei de ti, bora lá. Sousa doido, aquele beijinho também até aos Açores. E claro, um beijinho muito especial para o nosso locutor Miguel Paredes e também para o nosso Mudo Dramatrix, que também se encontra então do outro lado. E para todos vocês que se vão juntando e não vão dando o seu feedback, obrigado por estarem desse lado, obrigado pela vossa preferência pela Web Rádio Portugal Online. Bora lá então ficar com Rui Bandeira.

porque me traíste. Esta vai então para todos vocês com joquinhas da minha parte, mas para aqueles que já traíram seus marotos, não vale trair ninguém. Vocês às vezes traem sem pensar. É verdade, como aquela música que a Margarida passou, que eu também gosto bastante, traíste-me sem pensar, mas esta não. Esta é porque me traíste. Explica lá aí porque é que me traíste. Diz lá. Conta agora ou cala-te para sempre.

é verdade. Esta diz então, porque me traíste? Olha, e o outro diz, porque brigámos? A resposta está aí. Se traíste, é claro que vão brigar, não é verdade? Há sempre aquela disputa, porque é que fizeste isto? Porque é que fizeste aquilo? Mas brigam em casa, porque na rua, quando vão a passar, é amor para aqui, amor para acolá, o braço por cima do ombro, aquelas mariquices, não é verdade? Eu ia dizer outra palavra, mas é melhor dizer mariquices. E pronto, chegam a casa, pimba, lá vai o rabo da vassoura, lá vai a panela pelo ar e o chinelo até voa, é a verdade. Bora lá então ficar, porque brigamos.

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3: Quase entrando então na reta final da minha primeira hora, vamos aqui a outro estilo musical, é a verdade. O nosso mundo do Matrix, que já assustou então a nós ali da nossa salinha. José Rego, também um beijinho para ti, que passaste então lá pelas minhas postagens. Ora, enquanto eu vou então ali à minha cozinha ver como é que o almoço está, é verdade, em andamento, o próximo tema vai para todas as mulheres. Aqui na nossa salinha vai para mim, a Margarida, a Polícia, a Isa Neto, também para a Luísa, a Lucy e para as meninas mulheres espalhadas por esse mundo fora. A música diz: sou mulher portuguesa, sou portuguesa com orgulho, é verdade, trago Portugal no coração sempre. Bora lá ficar com sou mulher portuguesa. Sou...

Depois das mulheres, vai este tema que se intitula Encosta o teu corpo no meu, a tua mão na minha e segue os meus passos. Vai para os meninos, é verdade. Esta kizomba também é bem bonita. Deixa ver, é de quem? Deixa ver, de Alexandre Marques. É Encosta o teu corpo no meu, a tua mão na minha. Vai para os meninos, quem são? O nosso Tuguinha também merece. O Lucas 27, o príncipe dos meus cogumelos. O chuchu das emoções, o Romão, o Alves, o Sousa doido. Aquele verdinho para a Matrix, que foi então almoçar, para o Ironside, que também foi ver do seu almoço, é verdade. Ele que também nos abandonou, mas ele vai levar mais logo. Bora lá então.

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1: Depois deste tema que foi então para os meninos, o próximo tema que se segue eu vou então deixar para todos os avós espalhados então por esse mundo fora, porque hoje é dia dos avós, é verdade, dia 26 de julho é então o dia dos avós e eles são... São aquelas pessoas que alguns já partiram e nos deram muito carinho. Eu falo por mim que já não tenho os meus, porque eles são o amor que conforta, são o sorriso que acalma e o carinho que embala o coração. Então, feliz dia para todos os avós espalhados por esse mundo fora, que são uma segunda mãe, um segundo pai. Um beijinho para vós. E fica aqui este tema que se intitula A Semba dos Nossos Avós.
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tema samba dos nossos avós foi então dedicado da minha parte e também da parte da RPO para todos os avós, celebrando então hoje o dia dos avós. Para o Rui Pedro, com aquele beijinho muito especial, fica então aqui este tema que diz: amor, traz-me o café pela manhã. Olha, oh Rui, só me podes trazer o café pela tarde, porque pela manhã, olha, não trouxeste. Então pela tarde, já sabes, depois do almoço, aquele cafezinho que tu já sabes. Uma beijoquinha.

tema foi então para o Rui Pedro com um beijinho da minha parte. O próximo tema eu vou deixar para quem se encontra então do outro lado e deixa ver como é que é o nome da música Vamos Namorar. Olha que maroto! Este já diz então ali Vamos Namorar. Então namorem para aí à vontade, mas sempre na companhia da IRPO. Comigo até bem pertinho das 13 horas de Portugal Continental. É verdade, já na minha segunda hora já passam 15 minutos então da minha segunda hora. Vamos lá.

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1: Vamos lá então a mais um pedido musical que vem então da parte do Beto Mendonça. É verdade, ele que já acordou. Se o Pancadinha estiver também na sintonia, Pancadinhas, um beijinho. Ele que me diz então o seguinte: olá, Star, feliz, abençoado domingo, com votos de uma boa emissão. Assim também quero agradecer à nossa locutora Margarida pela linda emissão. Beijinhos, obrigada. Assim, amiga Star, quando for possível, um tema para o seu gosto, para dedicar ao meu amor Anitta, com beijinhos. Obrigada. Continuação de uma boa emissão. Fui na escuta. Beijinhos. Obrigado, Beto, por estares aí e também por participares. Olha, vai já este que diz: é viciante amor. Bora lá, então.

que também eu juntei então à participação do Beto Mendonça. Ia dar um beijinho para o Double Black, mas o Double Black escorregou na casca da banana. Ninja, um beijinho para ti. Ora, vamos então à minha última quizomba, porque na minha última meia hora eu não vou aceitar participações. É verdade, vamos aqui nos divertir um pedacinho, porque hoje é domingo, é o primeiro dia da semana e hoje eu apetece-me brincar um pedacinho. É verdade, também me apetece ouvir aquelas músicas para nós brincarmos então aqui na nossa salinha. Ora, vamos então ao próximo tema, que diz: o destino cruzou nossos caminhos. Às vezes os destinos cruzam, sim, os nossos caminhos, porque a nossa vida é feita mesmo de escolhas e destinos, não é verdade? É, está tudo destinado e nem nada acontece por acaso, ninguém cruza a nossa vida por acaso. Tudo tem uma razão e tempo de acontecer e nós só temos que ir em frente e lutar. Ora, como diz aqui este tema, o destino cruzou os nossos caminhos, que eu partilho então com todos vocês. Bora lá então!

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1: Vamos então a mais um tema que vem então ali da parte do Chuchu. Ele que disse então para eu escolher o tema, é um tema para todos, mas muito em especial para mim, com votos de continuação de uma boa emissão e também um bom domingo. Obrigado, Chuchu, espero que também gostes deste tema. É Charbel também aqui a passar hoje na minha emissão com o tema É Magia. É um tema que eu gosto bastante, uma letra bem bonita, espero que também seja do teu agrado e obrigado. Eu não aceito mais participações, tenho ali duas da Margarida, não irei aceitar mais. Pois eu também quero passar aquelas musiquinhas que eu tenho ali para passar. É verdade, porque também me apetece ouvir aquelas músicas, não é? Bora lá então ficar com Charbel, É Magia.

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1: Ora, este tema veio então ali da parte do Chuchu. Gouveia, um beijinho também para ti que te juntaste a nós e para todos vocês que se juntam então do outro lado. Ora, da parte da nossa Margarida vai então o primeiro tema e vai então para a nossa polícia, com beijinhos então da parte dela. Polícia, anda cá, não fujas, agarra este que é tudo teu. Obrigado, Margarida, por estares aí e também por participares.

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1: Estamos a ver então da parte da Margarida para a polícia. Ora, linda garota, é o tema que eu vou então partilhar com todos vocês. Bora lá então. São 12 horas e 37 minutos, até bem pertinho das 13, irão ficar então na minha companhia.

E vamos então à minha última participação. Como eu tinha dito, vem então da parte da Margarida, ela que dedica então para mim e também para todos os imigrantes que deixam então o país, ir então visitar os seus familiares e outros que vão de volta, é verdade. Alguns já foram de férias mais cedo e regressam então ao seu país de acolhimento. Obrigado, Margarida, um beijinho para ti. Bora lá ficar com Sou Portuguesa Imigrante. É mesmo, há 30 anos que eu sou. Bora lá.

Este tema vem então ali da parte da Margarida. Palavras e passos é o tema que eu vou então deixar para todos vocês me acompanharem então do outro lado pelas nossas aplicações móveis, Facebook, salinhas associadas e também para quem passou pelas minhas postagens, para quem passou pelo Messas com um beijinho. Pancadinhas tu vais levar! Ai, tu vais levar, vais uma beijoquinha então para ti.

palavra amor proibido é então o tema que eu vou então deixar para todos vocês que me acompanharam aqui na nossa salinha de convívio com joquinhas em vossos corações, para aqueles que foram passando por aqui, mas muito em especial para aqueles que ainda aqui estão, enquanto eu espero que o virtual se junte então aqui à nossa companhia, pois será ele que está na grelha para entrar às 13, se não for ele, alguém irá pegar então aqui nos comandos da RPO, é verdade. Bora lá, ficaram amor proibido.

Ora, e depois de Amor Proibido, mini saia no bailarico, isto nem vos digo, nem vos conto, é verdade, quando aquela mini saia roda, ele nunca esqueceu aquela menina de mini saia. Bora lá!

Ora, vamos lá então a mais um som. Marila, também um beijinho para ti que te juntaste a nós. Ora, eu vou esperar então mais 10 minutinhos, caso o virtual não se junte a nós, irão ficar na companhia da nossa locutora Gorete, e ela que ficará então nos comandos da RPO, se por acaso o virtual não chegar então dentro de 10 minutos. Ora, e então para ti, Gorete, vai então este tema que diz Dança Comigo. Bora lá então, ou então para o virtual, seja lá quem for que irá ficar então aqui nos comandos da RPO, porque eu infelizmente não posso ficar uma horinha mais esta. Gostava de ficar na vossa companhia, mas infelizmente não posso, pois eu tenho a minha vida. E está primeiro, é claro. Bora lá então ficar com Oh Lá Lá Lá, Dança Comigo.

Olá, lá, lá, everybody, dance with me. A festa nunca vai acabar e claro que não, a festa não para aqui na RPO. Se não é com locutores deste lado a fazer-vos companhia, é com o nosso Tuguinha Boy, ele que também tem boa música para o seu ouvido, é verdade. Então irão ficar na companhia da nossa locutora Goretti, ela que também tem a sua boa disposição e a sua boa música. Goretti, para ti uma excelente emissão, obrigado pela tua disponibilidade. E olha, vou sair então com este tema, eu estarei então na vossa companhia amanhã, pelas 19 horas de Portugal Continental. Até lá, sejam felizes, façam alguém ainda mais feliz. Joquinhas em vossos corações. E já sabem, RPO, o mundo é nosso, a rádio dos afetos, uma rádio feita por nós, locutores amadores, mas sempre dando o nosso melhor para si, ouvinte, que se encontra desse lado. Umas boas férias, se for o caso, rápidas melhoras, se também estiver doente, aproveite. Se estiver na praia, se estiver a trabalhar, olha, cada um tem aquilo que merece, não é verdade? Joquinhas, fui perdidos e achados no aeroporto, às vezes acontece, perde-se e acha-se certas coisas, não é? Há quem deixa a mala no comboio, estes aqui foram então achados no aeroporto. Fui!

Boa tarde a todos, boa tarde àqueles que nos escutam do lado de fora, um bom dia, uma boa noite, onde quer que esteja a sintonizar a Rádio Portugal Online, por motivos pessoais, o virtual não está cá, e então, como estou por aqui, e então vou fazer o melhor, né? Passar aqui boa música portuguesa, um bocadinho de tudo que gente. Eu também quero agradecer ali à locutora Star pela sua excelente emissão. E então vou-te dedicar este som como prova de agradecimento pela tua linda emissão e já volto para cumprimentar todos aqui nessa linha de chat. Um beijinho a todos e desejar um feliz domingo para todos. E então para ti, Star Mississippi. Onde é que ela foi? Ah!

Estamos a acabar de ouvir este lindíssimo som que eu dediquei ali para a nossa locutora Star pela sua excelente emissão. Parabéns e tenhas uma ótima tarde de domingo juntamente com os teus familiares e amigos. Agora sim, vou cumprimentar todos aqui na salinha de chat com um grande beijinho. Vem um beijinho ali para o Sousa Doido, um beijinho para Marili Lama, um beijinho vai para o Romão, um beijinho para o Chuchu, outro beijinho vai ali para o Lucas 27, um beijinho também vai para a moderadora Isa Neto, outro beijinho para a locutora, moderadora, desculpa, moderadora Polícia, outro beijinho para o Tuguinha Boy, outro beijinho para o locutor Garcia, outro beijinho novamente ali para a locutora Star e outro beijinho ali para a locutora Margarida e outro beijinho vai ali para o Marco. Marco, um beijinho também para ti, também locutor. E também para todos aqueles que nos escutam do lado de fora e estão ali ligadinhos à Rádio Portugal Online. Estou aqui na hora da missão do nosso amigo virtual. Espero que ele já esteja melhor, porque ele ontem já estava ali a falar, já afónico. Espero que esteja tudo bem. Então vamos ouvir o próximo som, que vai para todos, sem exceção, para locutores, moderadores e ouvintes da RPO. California Blue. California Blue. A Califórnia Azul vai para toda a auditória da Rádio Portugal Online. Mas antes de colocar a música também, vou cumprimentar a Lenin. Seja bem-vinda. Também um beijinho

Estamos a acabar de ouvir este lindíssimo som com California Blue. Foi para todo o auditório da Rádio Portugal Online e já estamos a ouvir o Rafa Junior. E então dedico este som para todo o auditório da Rádio Portugal Online.

Estamos a acabar de ouvir este lindíssimo som e vamos ouvir a Kellen Silva, primeira escolha, vou dedicar para todos aqui na salinha de chat e também na escuta com grande beijinho. Então aqui vai, eu não sei o que é que vai sair daqui com a Kellen Silva, primeira escolha. Para.

Estamos a acabar de ouvir este lindíssimo som e eu nunca tinha ouvido esta música, mas até é engraçada. Kellen Silva, primeira escolha, primeiro o amor teu. E vamos ouvir o próximo som, o Gustavo Lima. Vamos ouvir então o Gustavo Lima. Eu já tenho aqui tudo preparadinho nesta pasta e então é que vão sair aqui mesmo. Gustavo Lima, dedico para todo o auditório da Rádio Portugal Online. Quero mandar um grande beijinho para todos aqueles que se encontram do outro lado de lá na nossa escuta. Um grande beijinho e também e desejar uma feliz tarde de domingo, um bom dia, onde quer que esteja, na sintonia da Rádio Portugal Online.

Acabamos de ouvir o Gustavo Lima com este lindíssimo som que eu liguei para todo o auditório da Rádio Portugal Online. E então vamos ouvir este lindíssimo som No More Boleros. E vai para todo o auditório da Rádio Portugal Online. Vai para a Sousa Doide, vai para a Marília, vai para o Romão, vai para a Lena, vai para o Xuxu, vai para o Lucas. Vai para a nossa moderadora Isa Neto, vai para a nossa moderadora Polícia e também para a dona Leonor, se estiver aí na escuta. E vai para o Tuguinha, vai para o locutor Garcia, vai para a locutora Star, vai para o locutor Margarida e também vai para o locutor Marco e para todos aqueles que nos escutam do lado de fora, estão ali com a vidinha à escuta. Ora bem, para Hilda Gami e para a Luz, um beijinho. Então aqui vai este lindíssimo som, No More Boleros. Bora lá!

Estamos a acabar de ouvir este lindíssimo som que foi para todo o auditório da Rádio Portugal Online e vamos ouvir esta lindíssima voz. Miguel Cruz Toma Juízo vai para todo o auditório da Rádio Portugal Online.

Estamos a acabar de ouvir esta música de baile, com Miguel Cruz. Toma Juízo foi para todo o auditório da Rádio Portugal Online. E vamos ouvir o próximo som, vamos ouvir os Calema. E então, em Kizomba, e isto eu vou dedicar para todos, sem exceção, para locutores, moderadores, para quem gostar de Kizomba. Bora lá!

Estamos a acabar de ouvir este lindíssimo som com o Escalema. A nossa vez foi para todo o auditório da Rádio Portugal Online. Vamos, porque é que não? Vamos ouvir o Tony das Carreiras. António Carreira, vamos ouvir este lindíssimo som. Vou dedicar para todo o auditório da Rádio Portugal Online também. Boa tarde, Leni. Sejas bem-vinda mais uma vez. E então vamos ouvir Tu Levastes a Minha Vida. Quem é que não conhece esta música? Até eu sei cantar ela de cor, mas eu não vou cantar. E vai para todo o auditório da Rádio Portugal, para todos os fãs do Tony Carreira.

Estamos a acabar de ouvir este lindíssimo som. Tu levaste a minha vida com o Tony Carreira. Foi para todo o auditório da Rádio Portugal Online. Mais uma vez eu quero mandar um grande beijinho para todos aqueles que se vão chegando à Rádio Portugal Online e que estão por outras plataformas. Um grande abraço, um beijinho, bem-aja a todos, já a todos. Uma feliz domingo, um feliz domingo e também desde já uma boa semana, a última semana de julho, que vai entrar o mês do desgosto, o mês de agosto. Estou a brincar, é o mês dos imigrantes. Vamos embora, vamos ouvir então este lindíssimo som, mas antes de colocar o som, eu vou cumprimentar quem acabou de entrar nessa linha de chato, tocou, tocou. Acho que é assim que se lê. Seja bem-vindo.

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1: Acabamos de ouvir aquele lindíssimo som e já estamos a ouvir o Marcos Belotti como um beijo. Quero cumprimentar quem acabou de entrar aqui na salinha de Chato Martins. Seja bem-vindo.

Estamos a acabar de ouvir este lindíssimo som que é para todo o auditório da Rádio Portugal Online, para todos aqui na salinha de chat também na escuta. Um grande beijinho. E então vamos ouvir o próximo som. Vou dedicar novamente para todo o auditório da Rádio Portugal Online. Deixar uma feliz tarde de domingo. Desde já uma boa semana, cheia de coisinhas boas. E vamos ouvir este lindíssimo som que eu adoro e compartilho com todo o tempo do mundo. Tenho tempo todo do mundo.

estamos a acabar de ouvir este lindíssimo som todo o tempo do mundo. E já estamos a ouvir Forever Young. Dedico para toda a salinha com um grande beijinho.

acabamos de ouvir este lindíssimo som que eu digo é para toda a auditória da Rádio Portugal Online. Quero cumprimentar quem acabou de entrar aqui na linha de chato, o Paulo. Paulo, sejas bem-vindo. Um beijinho para ti e para toda a tua família. E então vamos ouvir este lindíssimo som com George Baker, Paloma Branca. Vai para todo o auditório da Rádio Portugal Online.

0: Além disso, menção que eu liguei para todo o auditório da Rádio Portugal Online. Novamente, vou cumprimentar o. Cai, entra e sai, entra. Mas eu vou cumprimentar quem acabou de entrar: o nosso amigo locutor Irocide. Irocide, seja bem-vindo. Uma ótima tarde de domingo para si e também para os seus. Então, vamos ouvir o próximo som. Vai para todo o auditório da Rádio Portugal Online, sem exceção, para locutores, moderadores e ouvintes da RPO.
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1: Estamos a acabar de ouvir este som que eu digo é para todo o auditório da Rádio Portugal Online e vamos ouvir este próximo som, este lindíssimo. Dedico para todos, todos, sem exceção, para locutores, moderadores e ouvintes da RPO. Neste momento são 14 horas e 23 minutos, horas local de Portugal. Hoje, 26 de setembro de 2026. Ontem. Ah, não, já foi o mês passado. Este mês é 7. E vamos quase entrar no mês de agosto. O dia 1 de agosto, quando é que? Já é. Na segunda. Não. Sábado. Sábado já é 1 de agosto. O mês do imigrante, acho eu. Todos vêm passar as férias cá em Portugal. Mas já têm estado aí muitos imigrantes, mas o mês de agosto é em cheio. E então vamos ouvir o próximo som, vai para todo o auditório da Rádio Portugal Online.

Estamos a acabar de ouvir este lindíssimo som e vamos ouvir o próximo som. Vou dedicar para todo o auditório da Rádio Portugal. Também quero cumprimentar o Nidja. Nidja, sejas bem-vindo. Um beijinho também para ti. Vamos ouvir este som que cheia de 2023. Já passou-se 11 aninhos. E então vamos dançar. Vamos, um remix.

Estamos a acabar de ouvir este lindíssimo som que eu dediquei para todo o auditório da Rádio Portugal Online. Neste momento já são 14 horas e 33 minutos, horas local de Portugal. A minha missão está quase a chegar ao fim, pois vai entrar um locutor ou outra locutora que venha a partir das 15 horas. Também quero deixar um beijinho quem acabou de entrar, a Lena, nossa ouvinte. Lena, sejas bem-vinda. Uma ótima tarde de domingo para ti e também para os teus. Então vamos ouvir este lindíssimo som que dedico para todos, todos aqui na salinha de chat e também na escuta.

Estamos a acabar de ouvir este lindíssimo som em música, acho que é indiana, não tenho certeza, ou judaica. O próximo som vamos ouvir o Bryan Adams, Please Forgive Me. E então vamos ouvir este lindíssimo som e vou dedicar para todo o auditório da Rádio Portugal Online para desejar uma ótima tarde de domingo, de já. Uma boa semana, cheio, cheinho de saúde, paz, amor, de tudo.

som que é para todo o auditório da Rádio Portugal Online. Tenho aqui um som e vou dedicar ali para o nosso amigo Locutor Garcia. É o Locutor Garcia que a partir das 15 horas cá estará aqui na vossa companhia. Eu acho que sim, que é o Garcia que entra. É, sim. E o Herocide entra às 17. E então, para ti, Garcia, com uma ótima emissão e também compartilha com todos. Brasil.

Acabamos de ouvir esta lindíssima som que eu dediquei ali para o locutor Garcia também, claro, para compartilhar com todos. E o próximo som eu vou dedicar para todo o auditório da Rádio Portugal Online, mas eu vou especial ali para o Marco com beijinhos. E então para ti também, Marco, e também compartilha com todos.

Estamos a acabar de ouvir este lindíssimo som que dediquei ali especial para o Marco, também para todos os ouvintes. O próximo som já está aqui a rodar e vai novamente para toda a auditória da Rádio Portugal Online e agradecer estas 2 horas que estiveram comigo na minha companhia, também na companhia da Rádio Portugal Online. Os Morden Token Cherry Cherry Lady.

Estamos a acabar de ouvir este lindíssimo som. Foi para todo o auditório da Rádio Portugal Online. Me despeço de todos vocês aqui nessa linha de chat. Vai um beijinho. Um beijinho vai para a Maririla. Não esqueci de dizer o nome dela. E vai para um beijinho para o Lucas. Outro beijinho para a Lena. Um beijinho para a nossa moderadora Isanete, para o Tuguinho, para o Locutor Garcia, para lhe desejar-lhe uma boa emissão. Um beijinho também vai para o Locutor Horacide, que também a partir das 17 horas cá estará aqui na vossa companhia, também a vos dar boa música. E também para o Locutor Marco, um beijinho para ti, Marco, e juizinho, até rima. Estou a brincar. Um beijinho para ti e para todos aqueles que nos escutam do lado de lá, que estão ali ligadinhos à Rádio Portugal Online. Um grande abraço, um beijinho para todos aqueles que estão de férias, boas férias, gozem ao máximo. E para aqueles que estão a trabalhar, um bom trabalho. Trabalhar também faz bem às criar calos, como costumo dizer. E também um beijinho para aquelas pessoas que estão a passar um mau momento, que tenham fé, esperança. E se cuidem e muita e rápidas melhoras. Um grande abraço, um beijinho e uma continuação de um feliz domingo, boa semana, cheia de paz, alegria, de amor, muita, muita saúde que eu desejo a todos. Ficam com este som com El Pedrador Enrique Nick Jagas e com Enrique Iglesias. Fui!

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Boa tarde. Boa tarde, simpáticos ouvintes da nossa maravilhosa rádio, a Web Portugal Online. Eu, o vosso amigo, o Locutor Garcia, aqui, o primeiro dia da semana, domingo, convosco até às 17 horas, horas Portugal Continental. Cumprimento, sim, os nossos magníficos imigrantes que estão a ouvir a nossa rádio através das suas plataformas digitais móveis, e são todos os ouvintes. Para os nossos imigrantes, uma muito boa tarde. Sim, os nossos ouvintes que estão a ouvir a nossa rádio através das suas plataformas digitais móveis, boa tarde também para todos vós. E aqui na nossa salinha de convívio, na nossa salinha de chat, também muito boa tarde para todos vós. Beijinho na Marília, beijinho na Lena, um grande abraço no Lucas 27 e um grande, grande beijinho para Isanete, lá para os lados de Trás-os-Montes. Ironside, um grande abraço também para ti, meu amigo, e pões barbas de molho, porque daqui por duas horas vens substituir o Garcia. Ironside, um grande abraço para ti. E quem leva também um grande abraço é o nosso locutor Marco de Trotinete Zimbora Garcia, está-se bem. Um grande abraço também para ti. Quem leva beijinhos é a nossa locutora Goretti. Proporcionou-nos magnífica missão, como sempre sabe fazer. E não percebia nada disto. Hoje, uma profissional. Primeira classe, como costumo dizer. Nota 10, é mesmo. Nossa locutora Goretti. Obrigado, minha amiga, pela magnífica missão que acabaste agora de realizar, e assim te proponho ouvir este magnífico tema. E sabes o que é que eu digo? Domingo feliz! E por ser o primeiro dia da semana, uma semana repleta de tudo quanto é bom para ti e para todos os teus, e aproveita este domingo feliz na voz de Eduardo Santana, para ti e para todos os teus e para quem está a ouvir a nossa rádio.

Lindo, lindo, lindo, lindo este dia feliz para a nossa amiga e colega de locução Gorete. Proporcionou-nos magnífica emissão. Lindo, lindo, lindo, lindo. Bem, bem, este tema bem antigo. Há outros cantores também que cantam este tema. Também tenho aqui, mas é para mais daqui a pouco. Continuamos e às vezes o melhor é camuflar isto tudo e, enfim, e começar do princípio. Às vezes, metamorfose é que é preciso. Desembora aí ouvir então Nininho. Nininho Vaz Maia, para todos vós, com o tema metamorfose.

Bem, aqui trafiço, aqui, de certeza, porque a canção que eu consegui ripar, sacar no YouTube, dizia lá: Nininho Vaz Maia, com o tema Metamorfose, da voz de Nininho, não tem nada. Desembora aí, é tenista, à falcatrua. Bem, vamos continuar na voz desta imigrante, por sinal, França. Agora a radicar cá. Ah, creio que ela é alentejana. É mesmo. Sandrine a cantar para todos nós aquele temporal. E é um temporal, nem vos conto. Ele anda aí, anda no ar.

temporal de amor. Desses temporais não me importo. Mesmo, nada mesmo. Bem, bem, o próximo tema. Domingo à tarde, a passear. Mais a sua Josefina. E para quem é este tema? Claro, para o nosso leitor Marco. Nosso leitor Marco, pega aí na Josefina. Vá lá, vai passear com ela. Agora está um dia maravilhoso. E é mesmo, domingo à tarde. Que horas são? 15 horas e 20 minutos. Estava lá a passear com a Josefina. O que é que vais fazer no domingo à tarde?

A tu Maria, Nininho, Nininho, Noninho, Navarro, a cantar para todos nós. Ó tu Maria, lindo, lindo, lindo tema. Já há muito tempo que eu não ouvia isto, este tema. Bem, vamos continuar e continuar, porque a tarde promete, está um dia de calor, e segundo as previsões, vem para aí mais calorzinho. Esta semana vai aumentar. Zimbarei. Continuamos com Cláudio Rocha canta para todos nós, Cola em meu

Lindo, lindo, lindo, lindo, lindo. Eu quero dançar com ela. Ela fugiu. Onde é que ela está? Zimbarei. Agradecer, sim, agradeço. Agradeço às nossas fantabulásticas ouvintes que estão por trás do cortinado, como costuma dizer, através da sua plataforma digital móvel, ouvir a nossa rádio, Odete Santos, no Alentejo. Alentejo, deve estar muito calor por aí. Barranquinha. Beijinho do Garcia e obrigado, obrigado por colocares o gosto na página do Facebook. Desembora, nos grupos, grupos, qual é o grupo? O grupo é, desembora aí, qual é o grupo? Tá bem, as minhas músicas, um grupo também muito bonito. Odete Santos, beijinhos para ti e mais. Irene Carvalho. Irene Carvalho que se encontra aonde? Na Ilha de Jersey. Beijinhos também para ti e para quem te rodeia. Anabela Rodrigues Lourenço, lá para o norte. Beijinhos também para ti. E colocaram o gosto na página do Facebook, nos grupos da nossa Rádio Portugal Online, também no grupo de conversa e muita animação da RPO. Batom e outros grupos. Bem, mais uma vez a todos vós, muito obrigado. DJ Silva, mais conhecido por 79 Silva, canta para todos nós. Atende, por favor.

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0: Lindo, lindo, lindo, lindo. Aliás, lindos temas a passar aqui na sua, na nossa Rádio Portugal Online. Este vosso amigo até às 17 horas. Armando, umas vezes a pé, outras vezes andando. E é isso mesmo. Um grande, grande abraço também para ti, meu amigo. Digo sim, boa tarde. Meu amor, és tu. Lindo tema. Bem, bem, vamos continuar com este tema, mas não é agora. Meu amor, és tu, mas não é agora. Tivemos foi com a mulher. A mulher olha para ti. Lindo tema.
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0: Fica mais um pouco.

Só mais um pouco, fica comigo. Lindo, lindo, lindo, lindo. E continuamos. Continuamos porque o próximo tema tem uma dedicatória do nosso amigo Beto Mendonça. E porque não consegue entrar nas páginas do Facebook, então sim, veio aqui e deixou um recadinho para o locutor Garcia. Amigo Garcia, como eu tenho dificuldades em comunicar consigo via escrita, então via oral eu comunico para dedicar um tema a seu gosto para o meu amor Anita Silveira. Eu estou na sua escuta. Também agradecer à locutora Goretti pela magnífica emissão que acabou de efetuar, já há pouco. E, meu amigo, terça-feira eu conto consigo. Obrigado, meu amigo Beto. O que é que eu escolhi? Renan, errei com o tema Será que Pensa em Mim? Foi o tema que eu escolhi para ti, Beto Mendonça, e também para o teu amor, Anita Silveira.

deixar-te amar, este lindo tema, Filipe Delgado. Este senhor foi concorrente de um reality show aqui em Portugal, Canal 4, TVI. Continuamos com Sandy e Júnior, como eu te amo.

E como é que eu posso ficar aqui sozinho? Eu não estou sozinho, estou convosco e estou muito bem até às 17 horas. E neste momento são 16 horas e 7 minutos. Nosso amigo Beto Mendonça, novamente a desafiar o Garcia, um tema a seu gosto para todos nós que estamos aqui na sua companhia. Muito obrigado, continuação de boa emissão. Um grande abraço, amigo Garcia, sempre na escuta. E um tema aí a seu gosto. Meu amigo, hoje é domingo, então domingo feliz, é o que é preciso. E aproveitar porque hoje é o primeiro dia da semana. Para ti e para quem te acompanha, também para os teus amigos, vamos ouvir Carlos Xavier Beltrán a cantar Um Dia de Domingo. Um grande abraço, Beto Mendonça.

Nininho, Vaz Maia, já conheço o teu olhar. Um lindo, lindo tema que este senhor de etnia cigana tem, temas, por acaso, até muito bonitos. Continuamos com cola, mas devagar. Vamos ouvir então.

teu jeito único, lindo, lindo, lindo tema. E mais uma missiva da parte do nosso amigo Beto Mendonça Garcia. Coloca aí mais um tema a teu gosto para todos nós que estamos aqui na tua companhia. E o meu muito obrigado e até mais logo. Domingo, e hoje é domingo, um domingo legal, né? Para ti, meu amigo Carlos Neves, a cantar Domingo Legal.

lindo, lindo, lindo, lindo, lindo tema. Bem, bem, o último tema, a pedido do nosso amigo Beto Mendonça, que pede um tema a meu gosto para todos que onde estão em sintonia nesta rádio, e os seus amigos também, e ainda, o meu amor Anita Silveira, o meu amigo Beto Mendonça. Eu escolhi novamente Reina e Rei. E o que é que eles dizem? Vem-me fazer feliz. É o tema que eu escolhi, meu amigo. E então sim, até terça-feira. Terça-feira das 15 às 17, 17 horas. Eu também anunciei ontem que só vinha na terça-feira. Esqueceu-me que hoje estava mesmo de escola. Hoje. Por acaso queria aqui a reparar, senão ficavam pendurados. Mas não. Meu amigo Beto, até terça-feira e continuação de uma boa semana para ti e também para todos os teus.

um vendaval. Desta vez é um vendaval de amor. O meu penúltimo tema. Obrigado a todos vós pela vossa simpática companhia que me fizeram durante estas 2 horas. E eu, como sempre, também muito grato por estar convosco. Hoje é o primeiro dia da semana. Então, sim, uma semana repleta de tudo quanto é bom para todos vós. Deixo-vos com o nosso amigo Ironside. Agora, a partir das 17, o nosso amigo Ironside até às 19. Diretamente do Algarve. Meu amigo, boa emissão, te desejo. E muito beijinho, sim, nas senhoras. E aos cavalheiros fortes e cordiais abraços. Hotel Califórnia, é mesmo, para todos vós. E até terça-feira, das 15 às 17 horas. Eu, se mexer as pestanas, cá estarei novamente a fazer-vos companhia. Até lá, boa tarde.

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1: Boa tarde a todos, bem-vindos aqui à essa linha da Web Rádio Portugal Online, neste dia 26 de julho de 2026, e agora convosco é a missão, aqui o Ironside para vos entreter até às 19 horas de Portugal. Também agradecendo já ao nosso doutor Garcia, com um grande abraço pela sua belíssima missão. Garcia, um abraço e olha, bom lanchito, né? Pois, também cumprimentando a nossa Goretti, com dois bilhetes, está na escuta, o nosso amigo Marco, também com um grande abraço, Lucas 27, está na escuta, um grande abraço, Domingos, boa tarde, um abraço, Larissa, beijitos, Marila, ou Maria, ou Marilo, Maria, beijitos também, e a todos os restantes ouvintes dos Players e Tunines, seja Portugal, Açores, Madeira, e a todos os imigrantes espalhados pelo mundo que estejam na escuta, a todos, bom resto de domingo. Lembrando que às 19 horas teremos a nossa doutora Nanda e às 21 horas teremos o nosso doutor virtual. O virtual irá substituir o nosso amigo e doutor Charme por indisposição do nosso doutor Charme, ao qual já lhe desejo as melhoras se estiver na escuta. Charme, as melhoras, um abraço. E antes que o nosso doutor Garcia vá lanchar, e Anel Garcia, uma bejeca, uma mini. Aqui vai os Ace of Base, All That She Wants. Garcia, um abraço.

Acabamos de ouvir os Ace of Base com o tema All That She Wants, que acabei de indicar ao nosso amigo Ilutor Garcia, com um grande abraço. Boas, Garcia, e até já. Ainda temos a tal reunião, não é? Pois, a próxima música eu vou já dedicar-lhe a Goretti. Goretti, partiu com dois beijitos, aqui vai o Tom Jones. Darlene. Beijitos, Goretti. Tom Jones.

9 o Tom Jones com o tema Darling, que acabei de dedicar à nossa amiga e locutora Goretti com dois beijitos. A próxima vai já para o Marco. Marco, parti com um grande abraço. Aqui vai o JCDC, Dirty Ship Dirty. É o JCDC, Marco, um abraço.

Acabamos de ouvir o JCDC com o tema Dirty Dirty Deeds Done Dirt Cheap, que diz ao nosso amigo Dr. Marco, um grande abraço. Boa tarde, chuchu, bem-vindo. A próxima música vai já para o Lucas 27 e para o Lucas 27 também com um grande abraço, porque aí os YouTube com o tema Pride, orgulho. Lucas 27, um abraço.

acabamos de ouvir o YouTube e o Bonovox com o tema Pride, que dediquei ao nosso amigo Lucas27 com um grande abraço. A próxima vou já dedicar a Larissa. Larissa, parti com dois beijitos, aqui vai as Transvision Vamp. I want her love. Larissa, beijitos, Transvision Vamp.

Acabámos de ouvir as Transvision Vamp com o tema I Want Your Love, que dizia a nossa amiga Larissa com dois beijitos. A próxima música vai já ali para a Marila. Marila partiu também com dois beijitos. Aqui vai Andy Williams, aquela história de amor do filme Love Story. Marila, beijitos.

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Acabámos de ouvir Andy Williams com o tema Love Story, o tema do filme Love Story, que dediquei ali à Marila com dois beijinhos. A próxima eu vou já dedicar ali ao Chuchu, que entrou também há pouco tempo. Chuchu, parti com um grande abraço. Aqui vai os status com Ain't Complaining. Chuchu, um abraço.

status quo com o tema Ain't Complaining, que diz que ele e o nosso amigo Chuchu com um grande abraço. A próxima música vem através do pedido do Face, da rádio, claro, e é do nosso amigo Beto Mendonça. O Beto Mendonça começa primeiro por pedir para agradecer ao nosso Lutor Garcia com um grande abraço pela sua belíssima missão. E também pedi uma música à minha escolha, como é habitual do Beto Mendonça. Pedi uma música para dedicar ao seu grande amor, a Anitta, com beijitos, pois é. Do Beto Mendonça para a Anitta, aqui vai os Scorpions. I believe in love, eu acredito no amor. Pois é, Beto Mendonça, obrigado. Um abraço para o Beto, para a Anitta, Scorpions. I believe in love.

Acabámos de ouvir os Scorpions com o tema Believe in Love. Foi uma música pedindo nossa Big Bat Mendonça para dedicar ao seu amor Anita com beijitos. Obrigado, Bat Mendonça. Bom resto de domingo. A próxima música, já agora estamos no rock, vamos ficar já com os Rolling Stones. Undercover of the Night. Rolling Stones.

Os Talking Heads com o tema Roads to Nowhere. Boa tarde, Jacinto. Bem-vindo. Um abraço. Olha, Jacinto, que chegaste agora, vais já levar com a Suzy 4 em cima. Candy Can, Jacinto, um abraço. Suzy 4, Candy Can.

E acabámos de ouvir a Suzy 4 com o tema Candy Can, que indica o nosso amigo Jacinto com um grande abraço. E agora temos aqui os T-Rex com o tema Get It On.

eram os Uriahip com o tema Easy Living. E agora voltamos mais para os Boney M. Belfast.

Hoje Bonnie M com o tema Belfast, o tema já dos anos 70, e a próxima música já dos anos 80, as Bananarama, Venus.

Mas Bananarama com o tema Venus, anos 80. A próxima música. Ora, Black Eyed Peas, I Got a Feeling.

os Black Eyed Peas com o tema I Got the Feeling, que já desejamos boas tardes ali à Lidi, com dois beijitos para a Nanda, também com dois beijitos e um abraço para o Golfinho, Capitão Golfinho, um abraço. Pois a Lidi, que é tu primeiro, vou já lhe dedicar ela. Lidi, parti com dois beijitos, Pet e Bravo, La Bambola. Lidi, beijitos, Pet e Bravo.

Acabamos de ouvir Petty Bravo com o tema La Bombla, que dirigiu ali a Lidi com dois beijitos. A próxima vai já para a Nanda. Para a Nanda, partir com dois beijitos, Nanda. Aqui vai os Bee Gees com o tema How Deep Is Your Love. Pois também será a Nanda que entrará agora às 19 e se a Nanda será o nosso motor virtual. Pois Nanda, aqui vai os Bee Gees. How Deep Is Your Love. Nanda, beijitos.

acabamos de ouvir os Bee Gees com o tema All Deep Is Your Love, que dizia a nossa amiga e doutora Nanda com dois beijitos. Golfinho, a próxima é para o Golfinho com um grande abraço. Aqui vai o Zaba. Does your mother know? Golfinho, um abraço. Awa!

Acabamos de ouvir os Bacará com o tema Cara Mia, que dediquei ali à Tita com dois beijitos. A próxima música é uma dedicatória que vem da nossa Margarida, que dedica para todos os avós, com um feliz dia dos avós, pois hoje deve ser o dia dos avós, não é, Margarida? Pois da Margarida, para todos os avós, com um feliz dia dos avós. Aqui vai. Querida avózinha.

E acabámos de ouvir uma música que foi uma dedicatória da nossa autora Margarida para todas as avózinhas do mundo neste dia dos avós. Obrigado, Margarida. Beijitos. A próxima música é mesmo para ti, Margarida. Aqui vai Barbra Streisand, Memory, Memórias, pois, Memórias. Margarida, beijitos.

Acabamos de ouvir a Barbra Streisand com o tema Memory, que dedica a nossa Margarida com dois beijitos. Lidy, beijitos bem voltada. A próxima vai já para o Ninja. Ninja, parti com um grande abraço. Aqui vai o Elton John, Crocodile Rock. Ninja, um abraço. Elton.

Quero Elton John, com o Crocodile Rock, que dirigiu ali ao nosso amigo Ninja, com um grande abraço. E a próxima música, quando já faltam cerca de 22 minutos para terminar a emissão, a próxima música é os Air Supply, Out of Love, Air Supply.

Eros Air Supply com o tema All Out of Love. Já faltam 18 minutos para terminar a emissão e a próxima música eu vou dedicar a Bezzi e ao Zé Pé Descalço. Para os dois, com beijinhos e abraços, aqui vai os Atomic Harmonic na Scenico. Bezzi, beijinhos, Pé Descalço, um abraço.

Hoje Atomic Harmonic com o tema Nascenigo. Isto é um conjunto esloveno, da Eslovénia, claro. E a próxima.

Esta tinha acabado de ficar ali ao bezinho e ao pé descalço. Por os dois, com beijinhos e abraços. Fátima, boa tarde, bem-vindo. Olha, Fátima, estamos lá, Françoise Hardy. Fátima, beijitos, Françoise Hardy.

Acabámos de ouvir Françoise Hardy, querida, nossa amiga Fátima, com dois beijitos. Boa tarde, Star, beijitos bem voltada. Pois, faltam já cerca de 10 minutos para terminar a emissão e a próxima música vou já dedicar à nossa locutora Nanda e dividir também com a nossa locutora Star. Mas a Nanda é que vai entrar em emissão e depois da Nanda será o nosso locutor virtual. Foi em disposição do nosso amigo Charme, ao qual desejo boas melhoras. Pois Nanda partiu com dois beijitos e também Star dois beijitos. Aqui vai o Semini Rossi. Vamos, amor meu, vamos. Nanda beijitos, Star beijitos.

E acabamos de ouvir o Sammino Rossi com o tema Vamos, Amor Mio, Vamos, que dediquei a Ananda com dois beijitos e dizeste boa missa e também dividi, reparti com a Star com dois beijitos. Pois ainda dá tempo de passar mais uma música, pois falar-me aqui da Mi Clina, Mi Clina, Mi Clina. Ah, pois é, o rock da Mi Clina. Ou Mi Clina, sei lá.

Fernando Pereira, o imitador, com o rock da Miquelina. Pois é, e assim termina por hoje a minha missão e em princípio devo voltar na próxima sexta-feira às 15 horas. Entretanto, cumprimentando já na sala a nossa amiga e doutora Margarida, beijinhos até já. Gorete, beijinhos até já. Marco, um abraço até já. Star, beijinhos até já. Nanda, beijinhos até já. Garcia, um abraço até já. Jacinto, um abraço. Lucas 27, um abraço. Chuchu, um abraço. Fátima, beijinhos. Larissa, beijinhos. Lidi, beijinhos. Bezi, beijinhos. Fátima, outra. Beijinhos, Tita, beijinhos, Gouveia, um abraço, Zé Pé Descalço, um abraço, Diabinho, um abraço e a todos os restantes ouvintes dos players itinerantes, seja Portugal, Açores, Madeira e a todos os imigrantes espalhados pelo mundo que estiveram na escuta. A todos, bom resto de domingo e já agora, uma boa semana de trabalho e também para quem vá de férias, umas boas férias, principalmente aos nossos imigrantes que devem vir passar o mês de agosto a Portugal e vou para as suas terrinhas. Tchau a todos, divirtam-se, fui!

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Olá, muito boa noite, boa tarde para todos os ouvintes da RPO. Eu sou a Locutora Nanda e vou estar consigo então aqui durante 2 horas. Para si, que se encontra bem juntinho na nossa companhia, uma ótima escuta para todos, uma boa continuação na companhia da RPO. Quero também dar um grande beijinho para todos os meus colegas locutores que já estiveram também presentes aqui consigo e agora o Iron Sign que acabou de fazer uma linda emissão.

Uma boa tarde, boa noite também ali para a nossa salinha de chat, para o Gubia, para a Tita, Larissa, o Chuchu, o Diavinho, o Zé, Pé Descalço, o Bess, Ronce, a Fátima, o Nelo, o Jacinto, Lucas 27. Em cima tem então o nosso Tuguinha Boy, o mais fiel à RPO, o Garcia, a Margarida, o Iron Sind, o Marco, a Gorete e a minha Ficholas, a nossa leitora Star também. Uma ótima noite para vocês, um beijinho.

Para todos vocês que se encontram também do outro ladinho de lá, como já Carlos Costa, um grande beijinho para ti, para a tua esposa, a tua princesa, que hoje estão também aí desse lado, um beijinho a vocês. Um beijinho também ali para o Beto Mendonça, para o Pancadinhas, Maria Brito e...

participações podem participar, mas só a partir das 20h30. Ok, então, para si, uma boa continuação, uma ótima escuta na companhia da RPO, uma boa continuação de uma tarde de

Continuando então com o próximo tema, que vai direitinho para o meu colega locutor Ironside, ele que acabou de fazer uma linda emissão. Um beijinho, Ironside, e parabéns. Um beijinho também então ali para a Nanda, ela que se juntou também aqui à nossa companhia. Uma grande beijoca para quem se vai juntando também do outro ladinho de fora. Boa tarde, boa noite, beijinho.

Isso mesmo, e por aqui então passou este tema que foi direitinho então ali para o Ironside, com um grande beijinho então para ti, Ironside, uma boa continuação. Quando até o céu chora. Boa noite, boa tarde, um beijinho para cima, boa continuação na Web Rádio Portugal Online.

assim estivemos com Quando Até o Céu Chora É Verdade, continuando com o Rogério e Carlos. Um domingo sem você. E o que era um domingo sem vocês? É? Não era domingo, não é? Um beijinho então para si, uma boa continuação.

E vamos então continuando, depois deste tema, vamos continuar com mais um lindíssimo tema. Um lindíssimo tema então, que é este. E o tema é Beto Kendi, Prova de Fogo. Boa tarde, boa noite, uma ótima escuta. E já cá volto que eu vou começar então ali a preparar a participação.

E vamos lá então, vamos continuando com o próximo tema. E o próximo tema é a minha primeira participação que nos vem da parte do Chuchu das Emoções. Chuchu, para ti um beijinho, ele que diz que é para a Fátima. Com um beijinho então, Chuchu, e um beijinho também para ti, Fatinha, da minha parte. E o tema é este, Ricardo Santos com No Teu Sorriso.

Ricardo Santos, no teu sorriso, foi o tema que eu escolhi então para a participação de Chuchu, que queria então dedicar um tema para a Fátima. Obrigado, Chuchu, um grande beijinho. Um beijinho também para ti, Fatinha, e vamos então continuando. E Tinha, um beijinho então para ti também. Uma boa continuação na nossa companhia.

Próximo tema é Queda-te, com um grande beijinho então para si, uma boa continuação na companhia da Web Rádio Portugal Online. Vamos chegar agora com Carlos Rivera, Te Encontrei. E este tema vem-nos com a participação de Carlos Costa, que diz: escolhe um tema também para ti e para todos, e uma ótima semana. Obrigado, Carlos, um beijinho à tua princesa e também à tua esposa. Um bom jantar então aí desse lado, e obrigado também por estarem aí. O tema que eu escolhi, olha, fui este.

Carlos Rivera, te encontrei. E vamos então agora, obrigado Carlos Costa, um beijinho para vocês e vamos ficar com a participação da minha Ficholas, ela que diz para tu com beijoquinhas. Obrigado Ficholas, uma beijoca.

E vamos lá então, continuando, depois da participação da minha ficholas, uma grande beijoca ficholas para ti. Vamos direitinho então ali para a Itinha. A Itinha que diz, bora dedicar um tema para ti e para todos que estão em sintonia com a RPO. Obrigado, Itinha, um grande beijinho. E o próximo tema é este, então, Amira Bleu com Solo Amigos. E tinha um beijinho então para o outro lado do oceano.

0: Então este tema, Solo Amigos, foi o tema que eu escolhi para a participação da Itinha, do outro lado do oceano. Ela que queria então dar um tema para todos nós e para mim, para todos que estão na sintonia com a RPO. Obrigado, Itinha, um grande beijinho. Continuando, vamos sim? Continuando então agora com mais uma participação. Alô, alô!
1: Assim também quero aqui agradecer ao nosso amigo Latour e a Ramos Aires pela linda emissão. Muito obrigado, um grande abraço. E assim, madrinha, quando for possível, uma músicazinha ou se gosto para dedicar à sua afilhada e como também para mim. Um grande beijinho para si, com atenção de boa missão e fui na escuta. Beijinhos e muito, muito obrigada. Fui.
0: Obrigada então, Beto. Um grande beijinho e uma ótima escuta. Então aí, desse lado.

E assim estivemos com este tema, que foi com a participação de Beto Mendonça. Um grande beijinho então para ti. Continuando com o Paulo Silva, que me diz: olá, boa noite, Nanda. Podia passar este tema para todos e também para si. Obrigado, uma boa semana. Obrigado, Paulo Silva. Uma beijoca.

y vamos lento. Continuando com o próximo tema, e o próximo tema, depois então de Paul Silva, vamos ficar com o Ponce, que vem então aqui bem juntinho e que diz: olá, olá, boa tarde, uma boa emissão, passo este tema para ti e para todos. Obrigado e uma boa semana, Bikis. Obrigado, Ponce, um beijinho para ti.

Isso mesmo, e assim estivemos com a participação que nos veio da parte do Prince, para mim e para todos que estão na sintonia da Web Rádio Portugal Online. Um grande beijinho então para ti, Prince, e obrigado também pela tua participação.

mesmo, 21h15 aqui no Grande Ducado do Luxemburgo. Quero dar um grande beijinho para Tamara. Ou seja, um gros bisou pour toi, Tamara. Merci por être aussi de ce côté-là. En train d'écouter la rádio, web rádio Portugal Online. Um beijinho, uma boa semana para todos vocês. Já alguns temas bem calminhos para relaxar o fim de tarde. Vamos lá então? Vamos sim. O que fazer contigo? Diz-me. Oi.

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1: Isso mesmo que eu vou fazer contigo. Boa tarde, boa noite. Eu vou então aqui preparar mais participações. Estão a chegar então aqui deste lado. Um beijinho para cima.

vamos lá então ficar agora com o próximo tema que nos vem da parte da nossa locutora Margarida para todos os apaixonados. Obrigado, Margarida, um beijinho para ti.

foi então esta participação da parte da nossa locutora Margarida para todos os apaixonados. E agora vamos à locutora Star, que quer dedicar para todos que estão na sintonia. Lia, com este tema, Je t'aimerai. Vamos lá então.

assim estivemos com o Leão. Je t'aimerai foi então o tema da Star para todos. Uma grande beijoca, ficholas, uma boa continuação e vamos ao Ponce, que diz simplesmente para ouvir. Um beijinho bem ali para os Açores, também ali para o Corisco.

Vamos então continuando. Depois Paulo Gonzo pagava para ver. É verdade, foi então do Ponce, simplesmente para ouvir. Vamos lá então continuando com o próximo tema, que vem das Anónimas. Anónimas para dedicar para o passarinho, para o passarinho açoriano. Então espero que ele esteja a ouvir. Um beijinho também para ele da minha parte. E vamos ficar com o tema.

Isso mesmo, eu estou então aqui na minha retinha final. Amanhã estarei aqui consigo pelas 10 horas da manhã do Luxemburgo, 9 horas de Portugal Continental. Logo pela manhã, com muita música para si, para dançar então aqui na nossa companhia. O próximo tema vai direitinho para o locutor virtual. É ele que vai então daqui a pouco continuar. E depois vamos chegar com a Mangueira do Silvino. Vocês já ouviram a Mangueira do Silvino? Não. É uma mangueira, tem muito que se lhe diga. É verdade. Vamos lá então ficar com o tema. É este, para o virtual.

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1: Isto está complicado, está? Então vamos então aqui à última participação que lhes vem então ali da parte do Corisco, que quer dedicar para as anónimas, sem beijos e poucas confianças. É, pronto. Então o tema é este. Obrigado, Corisco. Um beijinho para ti. Eu dou um beijinho porque eu estou a trabalhar. Tenho que ser simpática, não é? Porque depois ainda dizem que eu que sou arrogante, que eu que não sou simpática. E eu gosto de ser uma menina simpática. Então, do Corisco para as meninas anónimas. Oh, Corisco, imagina se é um anónimo. Pois é, bebê. Isso agora. Vamos lá.

para as anónimas sem beijos e pouca confiança. É. Pronto, é assim, é às ordens do Sr. Corisco. Mas olha, Corisco, a Margarida não é anónima e ela diz que este tema que é todinho, todinho para ti.

Então é o tema da Margarida, direitinha também, então ali para o Corisco. E o tema é este: tens muita lata. É. E eu me despeço de todos vocês. Já amanhã estarei então aqui pelas 10 horas do Luxemburgo, 9 horas da manhã. Ei! É verdade. Estarei então eu aqui, Locutora Nanda, consigo. Um grande beijinho. Irão ficar com o virtual. Um beijinho também para o Locutor Charme, as rápidas melhoras. E um beijinho a todos vocês. Sejam bem-vindos. Uma ótima noite, uma boa continuação, uma boa semana. Eu me despeço. I love you too much. Ah, não. I love you tonight. É que eu com o meu inglês às vezes carrego-me. Até amanhã. Beijinho.

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Olá, olá, olá, olá, queridos e doces portugueses espalhados pelo mundo fora, muito bom dia, boa tarde, boa noite, conforme hora e local que vos se encontrarem. Preparados então para mais um programa Frequência Máxima Top Hits. Eurodance, que virá por aí com muito boa música online para todos vós. Participem se quiserem, se são a vossa, eu não morro, sou as meninas, abraço aos meninos. Podem vir aqui numa privada, aqui na salinha oficial, no Campeonato de Portugal Online, deixar a vossa sugestão musical indicatória. Vem ser adores da mesma forma, deixar a vossa mensagem de voz ou entrar comigo em direto, basta escreverem no Messenger, gostava de participar da transmissão virtual. Automaticamente eu chamarei vocês para trás e meterei vocês em direto comigo. Vamos então ao primeiro tema, como manda a praxe para sempre, para o locutor ou locutora que acabou de ser serviço. Sabarinho então para a minha doce colega, doutora Nanda, da Quinta Grande do Quadro de Luxemburgo, com um beijinho de sininho para ela, em seu coração, e parabéns pela sua espetacular missão, então para ela escolhi. Nanda, lindona, minha peste, toma lá, segura que é teu com beijinhos e parabéns pela tua emissão.

E deixamos então o primeiro tema que tinha para a minha querida colega doutora Nanda, com um beijinho de sininho para ela, que passou a emissão. Com um beijinho e parabéns pela tua espetacular emissão. Deixamos então Nanda, lindona, minha peste. Foi o tema que foi para ti, com beijinhos. Bem, então para o próximo tema, e o próximo tema é este. Vai já tenho para todos vós e por casa. Escutam pelos players, AirPods, tablets, telemóveis, Facebook, tonainrange.com, dispositivo de móveis, bebrado, portal online. Colegas dos trás de banho, salinhos de parceria. Portugueses de Portugal, nosso leste, oeste, emissores também são gente, nosso mesmo irmão Brasil, portugueses brasileiros, mulheres portugueses pelo mundo, portugueses imigrantes de Portugal para o norte, também que a linha oficial, mas para a Margarida, mas a Star, mas a Nanda, abraço ao Marco, abraço a Saida, abraço para a minha voz, chefe das armas, com patamar nas janelas, abraço ao Lucas 27, abraço ao Jacinto, abraço ao Chute das Emoções, um beijinho à Fátima, beijinho à Larissa, abraço ao Prince, beijinho à Tita e abraço ao Corisco mal amanhado. Não é Corisco, é uma ferrique mal amanhado, assim é que é. Então vamos lá, diz o tema que vai aqui para os vós, como vejo as meninas, são os meninos, também lá, Rádio Portugal Online, o melhor em música. Country Gibbs, também lá, segura que é vossa.

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E deixamos então o tema que foi definido por todos vós aí por casa, como mencionei há pouquinho, com paciência às meninas. Abraço aos meninos, vamos já ao próximo. E o próximo este vai já tinha até a minha doce colega a doutora Star, com um beijinho para ela, também para a sua sobrinha Nazaré, seu filhote Ana Luísa, seu filhote João, com um abraço a ele, beijinhos a vocês. Toma lá, segura que tem, vem então por aí, DJ William. Big Bom Cabom, toma lá, segura que tem com beijinhos.

E deixamos-te então para trás, DJ William, Big Bunka Bunka Bunka, que foi destino para mim, meus colegas, doutora Star, restante família, com beijinhos. Vamos então para o próximo tema. E o próximo tema que vem por aí. O próximo tema que vem por aí vai para a minha querida colega doutora Margarida. Margarida, você malandrinho com tu. Toma lá, vizinho para tu. E vem então por aí o tema. Onde é que está? Onde é que está? Está aqui já preparadinho. A moça sem cuecas. Vai para ti com beijinhos. Toma lá, segura que é tipo.

E deixamos então o tema A Moça Sem Cuecas. Foi direitinho então para o nosso colega doutor Margarida. Fui um baladrinho contigo. Com beijinhos, uma cidadinha, uma santa noite. Vamos então para o próximo tema. E o próximo tema, este pode ir já direitinho até a Fátima. Fátima, vai para ti que te encontras na Alemanha. Com um beijinho no teu coração. Festa da cerveja que se gasta aí pela Alemanha. Beer Fest. Então toma lá, segura que é teu com um beijinho. Ou então por aí, dime Words in mine, sempre. Aí o meu alemão que é muito rasco. Toma lá, segura que é teu com um beijinho.

deixamos então para trás Dane Worst in Mine Seft, que foi direitinho para Fátima, com um beijinho de sininho para ela da Alemanha. Vamos então para o próximo tema, e o próximo tema que vem por aí vai já direitinho para quem, eu estava sorrindo ainda há pouquinho da música da Margarida. Toma lá o tema que é para ti, Ironside, com um forte abraço, boa noite, direitinho a Faro, precisamente Algarve. Para ti com um forte abraço, toma lá o botão, voou, toma lá, segura que é teu com um forte abraço.

0: o nosso Ironside, ele veio aqui ao microfone e lascou. O que é que ele virá dizer? E lasqueira.
1: Olá, olá, olá, estimados amigos ouvintes, beijinhos às meninas, abraços, sou o Dr. Ironside. E credo, o botão voou, sumiu. 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

E deixamos então para trás o tema Pedrinho para o meu colega doutor Anside, que eu estava rindo da música que eu indiquei para Margarida. Então para ele foi um botão voou. E lasqueira. Vamos então para o próximo tema, e o próximo tema este vai já para cá, vamos dar o próximo tema. Mas então o Lucas 27, com um forte abraço para ele, para onde estamos de noite. Toma lá, seguro que é teu, vem então por aí. Bass Take Control, Modern Disco, toma lá, seguro que é teu.

deixamos então para trás mais um belíssimo tema, Bass Take Control, Motor Disco, que foi direitinho para o Lucas 27, com um forte abraço para ele, muito de noite. Vamos então já ao próximo tema, e o próximo tema, vai para a minha doce colega doutora Star, ela que está perdida, tanto sorriso de certeza aí por trás da cortina, não sei que não estou a ver, mas este tema vai para ti, Starzita, tu ri daí, dança, mas vê lá, não rebentes as cuecas, toma lá, segura que é teu com um beijinho.

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E deixámos então o tema quadradinho para a minha doce colega ultrastar, ela que está perdido tanto sorrir e dançando também, vê lá a torre e para aí, dança, mas não rebentes as cuecas. Deixámos então o tema, rebenta as cuecas, vamos então para o próximo tema. E o próximo tema, ai, o próximo tema. O próximo tema vai para o malandro do Pitoco, que estava dizendo, Star, eu me matava o virtual. E lasco, lasco, irá, ai, Pitoco, Pitoco, toma lá esta que é para ti, desgarrada top mania de Portugal. Toma lá, segura que é teu, com um forte abraço e aguenta e cara alegre.

E deixamos então para trás mais um belíssimo tema. Foi direitinho para o Pitoco, com um forte abraço para ele, para onde estamos da noite. Deixamos então o Desgarrado Top Mania de Portugal. Vamos então ao próximo tema. Isto é cada uma melhor que outra. O próximo tema vai ter para todos vós aqui na salinha oficial, o Abraço Portugal Online. Face e Ardores, tecnologias digitais ao vosso dispor, todos aqueles que se manifestaram, todos aqueles que estão por manifestar, mas continuam na escuta. Também portugueses e imigrantes pelo mundo. Também lá. Também aqueles que não gostam, aqueles que trouxem o nariz. Deixem de ser pichas murchas e entrem na dança. Também lá.

E deixamos então o tema, que eu mudei para todos, todos aqueles que gostam, aqueles que adoram, aqueles que não gostam, trouxe o nariz, não sejas picha murcha e entra na dança. Vamos então para o próximo tema. E o próximo tema que vem por aí. E o próximo tema. O próximo tema vai para o Corisco. Seja uma ferrico mal amanhado. Toma lá, seguro que é teu, com um forte abraço. E um bom dia no estado. E uma santa noite. Vem então por aí o tema, diz o nosso Corisco mal amanhado. A cama de vizinha faz barulho à noite. Toma lá, seguro que é teu, com um forte abraço.

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E deixamos então o tema quadradinho para o Maferrico mal amanhado, o nosso Corisco. Com um forte abraço, moça da noite, deixamos então que ele diz: a cama da vizinha faz barulho toda noite. E lá chegou. Vamos então para o próximo tema. E o próximo tema que vem por aí vai até à Tita. A Tita também vai ser malandrinho contigo. Toma lá, segura que até o Tita, com um beijinho, moça da noite. Toma lá. Vem então por aí. O robô de quem? Da Tita chupa tudo. Toma lá, segura que até o com um beijinhos.

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1: E deixamos então o tema que foi direitinho até a Tita, com um beijinho que sim para ela, uma santa noite. O robô da Lucinda chupa tudo na cozinha. Vamos então para o próximo tema, e o próximo tema para aí é na sola da bota. Já decida, vai direitinho para quem? Para quem mandar este? Pode direitinho para o Nuno Vicente. O Nuno Vicente vai para ti com um forte abraço. Toma lá, segura quem tem uma santa noite. Vem então para aí, é na sola da bota. Toma lá.
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deixamos então para trás, é na sola da bota, é na palma da mão. Foi dracinho para quem? Já não sei para quem foi, mas pronto, quando sempre a intenção. Vamos então para o próximo tema, e o próximo tema este vai já dracinho para todos vocês e por casa, me estão acompanhando nesta minha visão. Com muito obrigado a todos vocês pelo vosso carinho, simpatia, amizade, audiência e companhia. Muito obrigado a todos. Também que essa linha oficial, com beijos às meninas e abraços aos meninos. Vou então para aí, rockabilly, shake, rock and roll, CNTH, pop, dance, 2026. Tomem lá, segurem o vosso, o passado para o presente em música moderna. Tomem lá.

E deixamos então o tema que teve por nome Rockabilly, Shake, Rock and Roll, CNT Pop Dance 2026. Vamos então já para o próximo, já se encontra na pista, Trinity Overdrive de Ultimate, It's MGR Luxury Self TM. Também lá, segura que é vosso, convite as meninas e os seus meninos, também lá.

deixamos então para trás Trinity Overdrive, The Ultimate, It's NCR Luxury of Selfie ATM. Vamos então para o próximo tema, e o próximo tema que vem por aí é mais um grande clássico de música moderna, anos 50-60, pertencente ao filme Ponto Rico Way, Barone Coronel Boogie, também na segunda voz.

E dando agora o título correto deste tema, tema este, música moderna, mas este tema no passado era Marcha Coronel Boogie. Foi composta em 1914 e o filme Ponto Rico, onde a melodia ficou famosa mundialmente ao ser assobiada pelos prisioneiros, estreou em 1957. Nota, tema Way. Na sua pergunta parece ser um erro de digitação para Rigway. Então tome lá, segure que é vosso.

E já estamos com outro tema na pista. Deixamos então Barrón com Coronel Boogie, Ponto Rico. Vamos então para o próximo tema. E o próximo tema que vem por aí, vai já tinha para quem? Pode tinha a Larissa. Larissa, vai para ti com um beijinho de senhor do coração, moça da noite. Toma lá, seguro que é teu. Bem então por aí. Tio Land Summer, good man, you. Toma lá, seguro que é teu com beijinhos.

E deixamos então o tema que Pedrinho para a Larissa com um beijinhozinho para ela, moça da noite. Deixamos então Julian Summer, Mad Good Mad You, Pedrinho para ti com um beijinhos. Vamos então para o próximo tema, e o próximo tema é este, vai já, Pedrinho, então, as suas emoções. Com um forte abraço para ele, vamos gostar, moça da noite. Toma lá, segura que é teu, vem então por aí. I Am the Boogie King, original tema, anos 50, Boogie Woogie Rock and Roll Song. Toma lá, segura que é teu.

E deixamos então para trás I Am Boogie King, original theme, anos 50, Boogie Woogie Rock and Roll Song, que foi detenido para as suas emoções. Vamos então para o próximo tema, Let's a Party. Tomem lá, segura que é bom.

E deixamos então para trás Let's Have a Party. Vamos então para o próximo tema: Summer Rock, Rockabilly, Summer Party, Buddy Woolly. Tomem lá, segura que é vosso.

E deixámos então para trás Summer Rock, Rockabilly, Summer Party, Buddy Woolly. Vamos já de seguida para o próximo tema, e o próximo tema vem por aí. É Baila Baby Rock, Non-Stop Rockabilly Latino Dance Mix, anos 50, Party Vibes. Estão bem lá, segura que é vossa.

deixamos então para trás mais um belíssimo tema do tempo do Jukebox. Vamos então para o próximo tema. Deixamos então para trás Baila Baby Rock Don't Stop Rockabilly Latino Dance Mix 1950 Party Vibes. Vamos então para o próximo, será o último tema, e eu aproveito para dedicar a todos vocês, com muito obrigado pelo vosso carinho, simpatia, amizade, audiência e companhia. Para todos vós, espalhados pelo mundo fora, também com a serrinha oficial, como já vinhos, abraços aos meninos. Passo agora de boa, serem muito felizes, ou pelo menos tentarem para serem mais felizes as vossas vidas, com muita saúde, amor e paz, que vocês trás. Estou indo embora, mas feliz, prometo voltar amanhã, das 15 às 17, cá vos espero. Tchau, tchau, estou no ir. Fui!

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0: Essas plantas estão. Ok. Estou. Oi, amor!
1: Já estava com saudade.
2: Também foi o trabalho.
0: Amor, confesso. Foi extremamente cansativo, mas valeu a pena.
2: Sempre vale a pena.
0: Como é que tu estás, amor?
2: Eu estou ótima.
0: Sempre linda.
2: Ai, são teus olhos.
0: O que é que estás a cozinhar para nós?
2: Aquelas coisinhas que tu adoras.
0: Vem já, vou tomar banho, amor.
2: Até já, amor.
0: Até já, até já.
2: Beijo. Maluco. Ah, esqueceu o telefone. Amor?
0: Sim, amor?
2: Chega aqui, por favor.
3: É isso que te deixou cansado?
2: Qual é o teu problema? Qual é o teu problema, Landrique? O que é que te falta, Landrique? O que é que te falta?
3: O que é que não é bem? Anos de relação tu pões no lixo?
2: Explica.
0: Amor. Amor. Amor.
2: Desaparece já daqui.
0: Amor. Amor, abre essa porta, amor.
2: Amor, o cara...